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0: como é que tá seu coração, hein? Hã? Pode soltar as rédeas, que agora o bicho vai pegar. Como é que tá a sua vida? Quantas coisas de errado a gente tem feito? E a vida tá aí para nos ensinar. Como diz o provérbio chinês, a gente luta tanto em busca de coisas que quando chega um determinado tempo a gente viu que estamos errados. Porque o dinheiro compra a casa, mas não te dá o lar. O dinheiro compra a cama, mas não te dá o sono. O dinheiro compra o livro, mas não te dá a sabedoria. O dinheiro compra o crucifixo, mas não te dá a fé. O dinheiro tem comprado até o remédio, mas não tem te dado a saúde. Não que você tenha que parar, estacionar, não é nada disso. Vá em busca dos seus sonhos, lute. Nunca deixe que o medo atrapalhe os seus sonhos. Mas nunca se esqueça da sua família, dos seus amigos, dos seus pais e de quem te ama, que é a coisa mais verdadeira, principalmente dos seus filhos. Preste atenção, minha gente, no que tenho para dizer. Esse fato é muito triste e jamais vou esquecer. Existia um cidadão ganancioso demais, só pensava em poder e em bens materiais. Tinha uma esposa mal amada e um filho por nome Juninho, a quem pouco dava atenção e jamais dava carinho. O pai ignorava a família e só pensava no dinheiro. Não tinha morada certa, nem tampouco paradeiro. Quantas vezes a mãe ao lado de seu filhinho passavam Natal, aniversários e outros dias sozinhos. O filho às vezes chorava querendo o pai encontrar, e a mãe sempre dizia, querendo lhe consolar: seu pai está trabalhando para mais conforto nos dar. O pai sempre viajando por este chão brasileiro, não media as consequências para ganhar o seu dinheiro. Certa vez um bom dinheiro ele conseguiu ganhar, comprou o carro importado que ele vivia sonhar. E depois de um bom tempo, com a família veio encontrar. Chegou em casa no seu carro dirigindo, e para sua família foi logo se exibindo. Era um carro de luxo da cor azul do céu, que para todos ele mostrava como se fosse um troféu. O filho com saudade perto do pai chegava, mas ele não dava atenção, nem sequer para o filho olhava. O homem só falava do carro, até parecia um louco. Depois de algum tempo resolveu descansar um pouco. O pai foi dormir, o garoto ficou acordado, olhando para aquele carro, viu uma sujeira do lado. Na inocência de criança, querendo o pai ajudar, pegou um balde de água para o carro lavar, pegou uma bucha de aço e começou a esfregar. Depois, com simplicidade, foi correndo o pai acordar. O homem, ao ver o carro todo arranhado, parecia um animal feroz e descontrolado. E como um demente que não sabe o que faz, nas mãozinhas do menino começou a bater. A mãe, num quarto trancada, não podia seu filho ajudar, vendo o pai com muito ódio o garoto castigar. O pai, mostrando maldade, impedir não deixava que a mãe buscasse socorro para seu filho que ali chorava. 3 dias se passaram de sofrimento sentido, até que o pai foi consertar o carro. Aí o filho pôde ser socorrido. O médico deu a notícia, tão triste de se escutar: mãe, a mãozinha de seu filho teremos que amputar. Em estado de choque, a mãe foi internada, e naquele mesmo dia a cirurgia foi marcada. Passaram-se alguns dias e o pai foi avisado. A notícia deixou o homem totalmente desesperado. Saiu correndo para o hospital, onde seu filho estava internado. Quando viu seu filho com a mão amputada, começou a chorar. O menino abraçou e quis o pai consolar. Na inocência de criança, para o pai começou a falar: papai, eu nunca mais vou fazer você chorar, pois eu não tenho minha mãozinha para o seu carro arranhar. O homem saiu correndo, sem saber o que fazer. com tanta dor e remorso, não queria mais viver, não tinha mais solução, não tinha mais outro jeito. Pegou então uma arma e, sem pensar, atirou contra o próprio peito. Aquele tiro tirou a vida em poucos instantes de um homem egoísta, covarde e ignorante. Termino essa triste história e espero não ouvir outras iguais. E deixo aqui uma mensagem para filhos e pais. Na vida, coisas mais importantes do que bens materiais.
1: Seis horas e 18 minutos.
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0: 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Um bom dia especial para meus amigos, o vereador Tenente Rogério, vereador atuante na Câmara Municipal de São Miguel. Poeta Gilmar de Souza, ele que é de Coronel João Pessoa e mora há mais de 40 anos na cidade de Manaus, capital do Amazonas. Bom dia, poeta Gilmar de Souza, nosso grande parceiro. 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Bom dia para todos os amigos e amigas, comerciantes, de modo geral. 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

gente, vocês dos sítios, comunidades, cidades vizinhas, onde quer que você sintonize a gente, através da frequência 1370, a você que nos escuta através do Rádios Net, aonde quer que você esteja em qualquer parte. A partir de agora, conto com a sua grande e honrosa audiência. Hoje é quinta-feira, com o quê? De quase sexta. Aí, bom dia para você. Hoje já são 24 de setembro de 2026. Aquele bom dia para você, meu amigo, bom dia, minha amiga. A partir de agora, vamos ter a sua participação, a boa música, horóscopo do dia, informação, notícia para você e muito mais, né? Para você, meu amigo, minha amiga, na sintonia, uma ótima quinta-feira para todo mundo. A você, aniversariante do dia, né? Você que está completando mais um ano de vida hoje. Muitíssimas felicidades. Com muita paz, prosperidade, realizações e muita coisa boa. Para ser feliz, às vezes é preciso exercitar o desapego e desistir de muitas coisas. Por isso, sempre que sentir necessidade, desapegue e desista para ver se consegue ser feliz. Ok? Bom dia! O programa da manhã só está começando!

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1: Olha aí, beleza, né? Estamos de volta aí, você ouviu Zé Vaqueiro, né? Essa música é legal, né? É, tá valendo aí. Obrigado pela sua audiência aí, o sucesso legal. É, com a Priscila Senna, né? Alvejante, começando bem o nosso programa, né? Bom dia, uma ótima quinta-feira para você, que já está aí do outro lado, já está na sintonia. Vamos parabenizar aqui aos aniversariantes de hoje, né? Você que está completando aí mais um ano de vida. Valeu, valeu. Obrigado mesmo pela sua audiência e parabéns. Vamos lá, né? Vamos trazer agora o presente diário, um devocional para aqueles que buscam a Deus. A mensagem bíblica para esta quinta-feira, daqui a pouquinho a gente manda alô aí para a galera, né? Até a galera chegando aqui, mandando a sua mensagem. Valeu, valeu. Meu amigo Francisco de Abdias, lá em Natal, também já mandou mensagem, mandou cedo hoje. Auzileide do Sítio Açude também, seu Chico Barbosa lá em Jaguaribe, Dona Lúcia Lins, a galera chegando aí e mandando mensagem pra gente. Vamos trazer o presente diário. Bom dia!
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3: Hoje é 24 de setembro. O título de hoje é Dicas Preciosas. Leitura bíblica, Salmo 33, do versículo 1 ao 22. Versículo-chave. Aleluia! Bem-aventurado aquele que teme ao Senhor e tem grande prazer em seus mandamentos. Salmo 112, versículo 1. Somos edificados quando estudamos a Bíblia e aplicamos o que lemos em nossa vida. O Salmo 33 tem ótimas dicas para a nossa jornada cristã. Devemos louvar ao Senhor, está no versículo 1 e no versículo 2. Cantar-lhe uma nova canção, versículo 3. Fazer algo novo para Deus, buscar melhorar o nosso relacionamento com Ele. Lembrar que Sua palavra é verdadeira. Podemos e devemos nos firmar nela. E lembrar que o Senhor é fiel em tudo o que faz. Está no versículo 4. Deus ama a justiça e a retidão, e é bondoso. Versículo 5. Ele fez e faz coisas que demonstram o seu grande poder. Versículos 6 e 7. O que já mostrou na criação e em seu domínio sobre ela. Todos devem temê-lo e levá-lo a sério. Está no versículo 8 e também no versículo 9. O Eterno atrapalha os que intentam o mal. Versículo 10. Os seus planos duram para sempre e seus propósitos por todas as gerações. Está no versículo 11. Por isso, é importante buscar ao Senhor e ver qual é o propósito dele para a sua vida. Feliz a nação que teme a Deus. Versículo 12. Por isso, devemos orar cada vez mais por nosso país. O soberano está atento a tudo o que acontece aqui, neste mundo, com as pessoas. Ele olha, vê, observa e conhece tudo o que fazem. Não há como se esconder dele. Está no versículos 13, 14 e 15. Subentende-se que não existe força alguma que possa vencê-lo. Versículos 16 e 17. O Todo-Poderoso protege aqueles que o temem e firmam a sua esperança em seu amor para ajudá-los em qualquer situação. Versículos 18 e 19. É importante esperar em Deus, que é o nosso auxílio e a nossa proteção. Versículo 20. Alegramo-nos no Senhor, pois confiamos nele. Versículo 21. E existe um pedido final, que seu amor esteja sobre nós, assim como está nele a nossa esperança. Versículo 22. Essas dicas são importantíssimas para todos os cristãos. Aplique-as em sua vida. Deus realmente quer se relacionar com cada um de nós. Por isso, entregue o seu caminho ao Senhor. Confie nele e ele agirá. Salmo 37, versículo 5. Pratique a palavra de Deus, não apenas a ouça, enganando-se a si mesmo quando não a pratica, conforme Tiago, capítulo 1, versículos 22 e 23. Se você quiser adquirir o...
1: Aí, presente diário, um devocional para aqueles que buscam a Deus. Aí, a mensagem bíblica para esta, né? Para esta quinta-feira. Bom dia, Fabiana Souza, lá em Pereiro, né? Ouvindo a gente, beleza demais, né? Sair, prepara uma do Fagner aí pra ela, né? Pra Fabiana Souza, já. Hoje ela acordou cedo, viu? Já mandou mensagem aqui pra gente. Fabiana é gente boa demais, né? Nosso ouvinte assídua, todos os dias. Valeu, valeu. Muito obrigado aí pela audiência. E uma de Zezé de Camargo e Luciano para minha amiga Francisca, lá do Retiro, e também para o Chiquinho, né, seu esposo. Beleza. Obrigado aí, pessoal, né, já na batalha, na, do dia a dia, e ouvindo a gente, já mandando mensagem cedo, hein? O pessoal começa a mandar cedo aqui. Tá valendo demais, né? Bom dia, e muito obrigado aí pela grande e honrosa audiência de sempre. Tá valendo. 7h41. Daqui a pouquinho tem previsões astrológicas para você. Bom dia, ótima quinta!

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17: É isso aí, né? Estamos de volta. Bom dia, bom dia. Já são 7h59, aí 7h59. Vamos trazer agora as primeiras previsões, né, para esta quinta-feira. Vamos trazer Áries, Touro e Gêmeos, para você que acompanha aí o horóscopo do dia, né? Vamos já dar continuidade aqui atendendo o pessoal, né? Mandando mensagem pra gente. Vamos trazer o horóscopo do dia agora para você, né? Áries, Touro e Gêmeos. Bom dia.
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17: É hora do horóscopo do dia, vamos lá, né? Alô, você de Áries, ariano, ariana, de 21 do 3 a 20 do 4. Olha só, uma conversa importante ajudará a definir os rumos de uma parceria. Diga o que espera, escute a outra parte e estabeleça condições, né, claras antes de assumir compromissos. Amigos ou colegas poderão facilitar um contato e abrir uma nova oportunidade. Será um bom momento e um bom dia também para negociar valores e organizar a divisão das responsabilidades financeiras. Ok? Você de Áries, bom dia. Alô, você de Touro, taurino, taurina, de 21 do 4 a 20 do 5. O trabalho vai fluir melhor com diálogo e disposição para rever procedimentos. Aproveite para esclarecer uma pendência, apresentar resultados e conversar aí, né? Conversar com quem poderá apoiar os seus planos. Nas relações, o clima ficará mais leve e carinhoso. Organize os horários, divida as tarefas e preserve energia para curtir a companhia de quem você ama. Ok, você de Touro, bom dia. Alô, Gêmeos, de 21 do 5 a 20 do 6. Gêmeos, novos contatos darão visibilidade ao seu trabalho e poderão trazer uma proposta estimulante. Mostre seus talentos, compartilhe ideias e aproveite aí para facilitar, né, para facilidade de comunicação, para poder conquistar novos espaços. Mudanças na rotina irão abrir caminho para maior autonomia e melhores resultados financeiros. Escolha as oportunidades que combinam crescimento com liberdade. Ok, você de Gêmeos, bom dia, boas vibrações. Aí, as primeiras previsões para esta quinta-feira, né? Daqui a pouco, logo mais, tem Câncer, Leão e Virgem. É isso mesmo, tá aí, né? Bom dia, bom dia. Vamos atender aqui seu Chico Barbosa, né, lá de Jaguaribe, e também meu amigo Francisco de Abdias, lá em Natal, né? Ouvindo a gente. Você prepara isso? Ele é Carlos Alexandre. Esta noite eu sonhei, e uma boa aí das boas do Léo Magalhães, como o Chico de Abdias diz. Valeu. 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Seu Chico Barbosa, lá em Jaguaribe, meu amigo, bom dia. Vamos lá, né?
18: Tony Oliveira, Oi, Tony Oliveira, bom dia, Tony.
17: Bom dia, meu amigo.
18: Bom dia, Marcelinho Vaz, bom dia para todos que estão ouvindo o programa, Difusor O Povo no Rádio. Tony, eu quero ouvir com Carlos Alexandre, Esta Noite Eu Sonhei. Quero oferecer essa música a todos que estiverem ouvindo o programa, para meus dois filhos, o Felipe, que está aqui comigo em Jaguaribe, a minha filha Ana Flávia e a mãe dela lá em Natal, para o seu Chico de Abdias também lá em Natal, para o seu João de Deus, Dona Leopoldina e a Rafaela aí no Agreste de Cima, para Dona Lúcia Lins e a Zeni aí no São Severino, para o seu Chico Baiano aí do Melo, e para Dona Socorro e a Lourdes aí na Lagoa Nova, para o meu amigo Agostinho Filho, e para você também, Tony. Tenha um bom dia, Tony.
17: Valeu, meu amigo, bom dia.
19: Bom dia, Tom Oliveira, bom dia para
17: bom dia, Francisco Abdias. Bom dia,
19: Célio Vaz. Tom, lá saiu a música de Léo Magalhães. Daniel, que tiver aí, grande, da sua autoria, e Célio Vaz aí, grande. Vou ficar na escuta, vai para os Leites Itaçul, Elas Corram na Lagoa Nova, Lúcia Lins, São Severino, Alzeni, São Severino, seu Chico Barbosa, os dois filhos dele em Jaguaribe, a filha dele aqui em Natal, saúde e paz para todos. Vai para João de Deus, Dona Leopoldina, Zezinho Zé Pedro lá no Sítio Purão.
17: Beleza.
19: Eu chego baiano lá no Melo e os colegas dele lá, Chico Peba, todos aí de lá, saúde e paz, passa aí a música bem boa de Léo Magalhães.
17: Pronto, meu amigo.
19: De Célio Vargas, vou ficar na escuta.
17: Beleza. Muito obrigado aí pela audiência e pela sintonia de sempre, né? Show de bola, meu amigo. Grande Francisco de Abdias, ouvindo a gente lá em Natal através do Rádios Net. 8:06, 8:06. Bom dia!

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1: É isso aí, né? De volta aí, depois dessa música legal que foi para o nosso amigo Francis de Abdias, Valdete e seu Daniel Peixoto, lá na 13 de maio, né? Ouvindo aí o nosso programa, muito bom dia e obrigado aí pela audiência, né? De sempre, esse pessoal bom que escuta aqui o nosso programa. Minha amiga Lúcia Lins, né? Dona Lúcia Lins, lá no São Severino, já a gente atende ela. Vamos atender daqui a pouquinho ela e Alzileide, né? Nossa amiga lá do Sítio Açude. Alzileide hoje também mandou mensagem cedo, viu? Tá valendo, minha amiga. Muito obrigado aí pela sua audiência e pela sua sintonia. Saíl, vamos trazer umas duas notícias, né? Para o ouvinte também ficar informado aqui dentro do nosso programa, né? Vamos trazer umas duas notícias para o ouvinte ficar informado, né? Ficar sabendo aí dos assuntos, das notícias e dos acontecimentos dentro aqui do nosso programa. Beleza? Bom dia, bom dia. Vamos lá.
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1: Olha só. A expectativa aumenta para as novas rodadas de pesquisas Quest e Atlas Intel no Rio Grande do Norte. Os dois institutos apresentaram até agora números que em alguns momentos destoaram de outros levantamentos divulgados no estado. Diferenciário, né? Na Atlas Intel de 22 de julho, Cadu apareceu com 36,3%, seguido por Alva Dias com 27,7% e Alisson Bezerra com 25,1%. Portanto, naquele levantamento, Álvaro apareceu numericamente à frente de Alisson na disputa pela segunda colocação. A pesquisa ouviu 1.245 eleitores entre 16 e 21 de julho e teve margem de erro de 3 pontos percentuais para mais ou para menos. Já a Quest, divulgada em 24 de agosto, apresentou outro quadro. Alisson marcou 25, Cadu 21 e Álvaro 18. Com mais de erro de 3 pontos percentuais para mais ou para menos, classificou a situação de 3 como de empate técnico, dos 3, né? Por isso, as próximas pesquisas serão importantes para verificar se Atlas e a Quest manterão os padrões observados em suas rodadas anteriores ou apresentarão números mais próximos dos demais levantamentos recentes. No caso específico da Atlas, o último resultado colocou Cadu na primeira posição e Álvaro numericamente à frente de Alisson. Se essa mesma ordem se repetir na nova rodada e for confirmado nas urnas, os dois primeiros colocados seriam Cadu e Álvaro. A pesquisa anterior, porém, por si só, não permite firmar antecipadamente qual será a composição do segundo turno. É, meu amigo, aqui o gráfico está meio... vamos ver... Qual é os institutos, né? Tem muitos institutos que passam vergonha, viu? Dá diferente demais, viu? Quando é no resultado oficial, isso mesmo. Tem uns institutos aí que, como diz no popular, quebra a cara, meu amigo. Não tem nada a ver quando aparece, quando é o resultado geral. Por isso que pesquisa é situação de momento, dependendo de cada região, né? Que pesquisa. A gente sabe no dia, né? A gente sabe no dia mesmo. Dia 4 o cabo sabe que passa e que não passa. Olha só, o Rio Grande do Norte foi classificado como ineficiente e ficou em 20º lugar, na 20ª posição, entre os 26 estados avaliados na segunda edição do ranking de eficiência dos estados Folha, produzido aí pela Folha de São Paulo, em parceria com o Datafolha. Com índice geral de 0,303, o estado também aparece em penúltimo lugar no Nordeste, à frente somente da Bahia, ó. O levantamento compara a capacidade de cada estado de transformar a receita disponível por habitante em resultados para a população. São analisadas aqui 5 áreas: educação, saúde, infraestrutura, segurança pública e finanças. Educação e saúde têm peso dobrado no cálculo. A metodologia compara aí, completa, detalha os indicadores e os pesos utilizados. O ranking divide aí os estados em 4 grupos. E o Rio Grande do Norte ficou em 20º lugar no geral e só ganhou para a Bahia, no Nordeste, né? A Bahia e o Rio Grande do Norte é administrado por quem? Tá aí, né, meu amigo? Aí o negócio pega, né, meu amigo? Mas tá valendo. Vamos aguardar aí os próximos capítulos dessas histórias. Valdete e seu Daniel Peixoto, lá na 13, né? Muito obrigado. Lá no finalzinho, né? Já próximo ao posto de saúde. Meu muitíssimo obrigado aí pela audiência. Show de bola, né? Esse pessoal bom aí que nos escuta. Minha amiga Beta Vaz, está ouvindo a gente lá, deixa-me ver aqui, lá no Retiro. Sai, prepara aí, Amado Batista, para minha amiga Dona Lúcia Lins, lá no São Severino. É, tá querendo vir agarra-agarra, né? Com Amado Batista? Beleza. Obrigado aí, vamos atender ali a Alzileide, né? Nossa amiga do Sítio Açude. Bom dia, bom dia. Vamos lá, Dona Lúcia Lins.
3: Bom dia, Tony Oliveira. Feliz quinta abençoada, saúde e paz. Aqui hoje tá nublado.
1: Tá sim, aqui gostoso. Na rua também.
3: Passo pra mim, Amado Batista. Agarra, agarra. Ou é agarra, agarra, ou é pega, pega. Não sei lá, eu esqueço. Acho tá que é agarra, agarra. Ofereço ao Zeni, a todos do São Severino, seu Manuel Bandeira.
1: É agarra, agarra mesmo, viu?
3: É, Veroneide. Dona Socorro e Lourdes, aos Lady Uleno.
1: Certo.
3: Francisco de Abdia. Seu Zezinho nos Porões, seu Francisco Baiano, seu Francisco Barbosa em Jaguaribe. Seu João Deus, Dona Leopoldina. Você, Celinha, Agostinho. Enfim, todos que estiverem na escuta. E até amanhã, em nome do Senhor.
4: Oi, Tony, bom dia.
1: Bom dia,
4: Tony,
1: minha amiga.
4: Passa a música de Fernando Cigano, Quem Nunca Caiu, ofereço a você, a Yulena, Lucinha Lins, Francisco de Abdia, seu João de Deus, Dona Leopoldina, Alaide, seu Manuel Bandeira, Tica de Badu, Veronei, Dona Socorro na Lagoa Nova, Rejane, João Predeiro, Daniel, comadre Lúcia, compadre Josimar, Lúcio, o pessoal do Mercadinho Barros, Alzeni, Antônia e a que tiver na escuta. Tenha excelente e abençoada quinta-feira.
1: Pronto, valeu, minha amiga. Bom dia aí, né? Fernando Cigano, Quem Nunca Caiu. É mesmo? Valeu, Osileide. Bom dia, minha amiga. E obrigado aí pela participação, pela audiência de sempre. Jeremias, meu amigo, lá em Coronel João Pessoa, muito obrigado aí pela audiência também, né? Dona Socorro da Lagoa Nova também mandando mensagem aqui pra gente. Beta Vaz, nossa amiga lá do Retiro. A mãe da Elaine, da Fabiana e do Fábio. Valeu, muito obrigado aí pela sua sintonia. Já são 8h20, daqui a pouquinho tem mais 3 previsões astrológicas pra você. Música pedida é música tocada.

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6: Olha aí, beleza, nós estamos de volta, já são 8h35. Já já vamos trazer mais três previsões astrológicas para esta, né? Para esta quinta-feira, né? Com o quê? De quase sexta. Aquele bom dia para você.

0: É isso aí, olha só, vamos aqui à programação de hoje, né? Hoje, quinta-feira, quinta noite de novena, 24 de setembro, né? É, logo mais às 19 horas tem a solene novena, né? Quinta noite de novena da festa do nosso padroeiro São Miguel Arcanjo. Isso mesmo. Com o subtema Recomeçar a partir do vazio, confiando na vida nova que Deus faz surgir. Isso mesmo. Homenageados: Pastoral do Dízimo, Renovação Carismática Católica, RCC, Pastoral. Catequese e Crisma, isso mesmo, Secretaria de Saúde, Hospital Áurea Maia de Figueiredo, Posto de Saúde, né, Postos de Saúde e Profissionais da Saúde. Noiteiros, Bairro Alto Santa Teresa, Sítio Açude, Serrote Verde, Sítio Cidade, Torrões e Lagoa Nova. Portanto, hoje, né, quinta-feira, 24 de setembro, é a quinta noite de novena, da festa do nosso padroeiro São Miguel Arcanjo. Toda a comunidade convidada para participar de mais uma noite de novenas. Tá aí, né? Recado dado aí para toda a comunidade, pessoal, participar hoje. 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
0: 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Show de bola, tá aí amanhã, né? 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Célio, vamos atender aqui nossa amiga Dona Zete Sérgio, né? Lá do São Pedro. Ela tá querendo ouvir uma do Júnior Viana, isso mesmo, uma das bolas disso aqui. Oferecendo aqui para todos que estão na escuta, né? Oferecendo para parabenizar o seu sobrinho que hoje está aniversariando hoje, né? Recebendo os parabéns aí, deixa-me ver, recebe os parabéns da sua tia Zete Sérgio, da sua mãe Célia, das suas irmãs Amanda e Lauane, de sua sobrinha Isabelinha e de todos, né? De sua namorada, né? Graziella. Tá aí. Valeu. Dona Zete só esqueceu de botar o nome aqui do sobrinho dela. Botou só parabenizar o meu sobrinho. Mas tá valendo, né? Tá subindo mais um degrau de sua vida. Ah, agora sim, ela mandou agora. O nome dele é Wesley. Aí sim, lá do sítio São Pedro, né? Tá aniversariando hoje. Valeu, Dona Zete. Muito obrigado aí. Vai ouvir uma boa do Júnior Viana, né? E minha amiga Antônia, da José Ferreira Sobrinho, né? Ouvindo a gente também. Vai ouvir uma do Batista Lima aí, Célio. Você prepara uma boa do Batista Lima para nossa amiga Antônia, o pessoal aí da José Ferreira Sobrinho, né? Ouvindo a gente. Já são 8h40. Eu volto já com mais três previsões astrológicas para você. 8h40. Bom dia, bom dia!

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1: Olha aí, beleza, 8h47, aí você ouviu essa música legal, na voz aí do Batista Lima, né? Foi pra nossa amiga Antônia, da José Ferreira Sobrinho, né? Ouvindo a gente. Meu amigo José Newton já tá de bituca, né? Lá em São Paulo, ouvindo aí também o nosso programa, né? Muito obrigado aí, valeu, valeu. Agora vamos trazer mais três previsões astrológicas, né? Câncer, Leão e Virgem, para você que acompanha o horóscopo do dia aqui dentro do nosso programa, beleza? 8h47 ainda.
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1: Alô, você de câncer, canceriano, canceriana, de 21 do 6 a 22 do 7. Um assunto da casa ou da família poderá ser resolvido com uma conversa franca e algumas mudanças práticas. Você perceberá com mais clareza o que precisa deixar para trás para viver de maneira diferente. O amor e os filhos e os projetos criativos darão leveza ao seu dia. Reserve tempo para o prazer, o carinho e as atividades que promovam o seu ânimo. Viagem vem aí à vista, você de câncer. Alô, você de leão, leonino, leonina, de 23 do 7 a 22 do 8. Conversas objetivas vão trazer a informação necessária para você tomar uma decisão. Uma parceria pedirá definições, aproveite aí para esclarecer intenções e alinhar os próximos passos. Divulgar o seu trabalho e falar com segurança sobre suas competências irá abrir novas portas. Mais tarde, um encontro em família deixará o ambiente acolhedor e ajudará você a relaxar. Ok, leonino, leonina? Bom dia! Alô, Virgem, de 23 do 8 a 22 do 9. Assuntos financeiros poderão avançar com uma boa negociação. Reveja preços, condições e despesas antes de firmar um acordo. Haverá espaço aí para conseguir condições mais vantajosas. Uma informação recebida durante o dia ajudará a ajustar seus planos. Organize os horários e adote uma rotina que favoreça o trabalho sem prejudicar sua saúde e o seu bem-estar. Ok, você de Virgem? Bom dia e boas vibrações. Daqui a pouquinho, logo mais, tem Libra, Escorpião e Sagitário. Tá aí, né? Mais três previsões astrológicas aqui dentro do nosso programa. Nosso amigo Pedrão dos Picolés, tá ouvindo a gente, né? Obrigado aí, nosso amigo, né? Perdão, ouvinte assíduo também. Meu amigo Zezinho Freitas, daqui a pouquinho a gente atende ele. Sério, vamos atender aqui Dona Socorro da Lagoa Nova, tá querendo ouvir Problemas de Amor. E minha amiga Beta Weiss tá querendo ouvir uma música, ela disse que você quer escolher aí. Ela disse que você conhece o gosto musical dela, as músicas apaixonadas que ela gosta de ouvir. Então tá valendo, né? Obrigado aí, minha amiga Beta Weiss, pessoal que escuta a gente lá no Retiro, né? Dona Socorro da Lagoa Nova, bom dia, minha amiga.
2: Bom dia, Dona Oliveira. Eu quero ver hoje Problemas de Amor.
1: Pronto.
2: Isso aqui é a Lourdes, a Luciana Lins, a... A Luciana do São Severino, minha irmã ali, para se advertir de meus sobrinhos. Dona Leopoldina.
1: Quem mais?
2: Rafaela, Chico de Abdias, de Astolfo.
1: Certo.
2: Chico Baiano, do Melo, Osileide, do Citaçude.
1: Beleza.
2: Ofereço aqui a Maria de Braz. A de Cazuza, Madrinha Vilani, a Zenit de Chico Gomes. E muito mais bom. Todos os ouvintes que estiverem na escuta. Um bom dia e fique com Deus.
1: Valeu, minha amiga. Bom dia, Dona Socorro. Obrigado.
3: Oi, Dona Oliveira. Bom dia, meu amigo.
1: Bom dia, Beta Vaz.
3: Eu sinto retiro, amigo. Eu gostaria hoje que você passasse uma música mais. De preferência, quem vai escolher é Celinho. que ele sabe qual é as músicas que eu sou apaixonada, viu?
1: Tá certo.
3: Quero oferecer para você, sua esposa, para Celinho e a esposa, para mim, para Elane, para Fábio, Fabiana, para Yasmin, Pucay, para Davi, e para minha equipe lá do CCU, principalmente para Socorro Rodrigues e a equipe dela. Quero oferecer também para Lili, para Corminha, para Antônio, para a galera do sítio Aba, galera do sítio Retiro.
1: Fechou.
3: Sítio Cedo, sítio Lagoa Nova, Crioula, Na Cruz. E, aliás, e para os aniversariantes do dia. Um abraço, meu amigo. Já estou aqui, ó. Já vou ligar o rádio.
1: Pronto.
3: Que eu tenho que ouvir a voz de vocês.
1: Valeu.
3: Um abraço.
1: Valeu, Beta Vaz. Nossa amiga lá do Retiro, né? O pessoal do Retiro aí que escuta a gente sempre, sempre, né? Muito obrigado aí pela audiência e pela sintonia de sempre. Show de bola. 8h53. Bom dia, bom dia. Música pedida é música tocada.

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2: Olha aí, 9:11. Já tem mais três previsões aí pra você, né? Bom dia. Francisca, minha amiga, né? Dona Francisca, o pessoal que tá ouvindo a gente lá na Chapada, né? Valeu. Muito obrigado aí pela audiência de sempre. A Índia do Brasil tá ouvindo a gente lá em Piracicaba, São Paulo. Se ele tá querendo ouvir Beto Ribeiro, Não Vou Atender. Essa música é legal, né? E minha amiga Francisca Dias, lá da Chapada, querendo ouvir Barreirito, Onde Estão os Meus Passos? Tá aí, né? Bom dia, minha amiga Francisca, né? Sempre ouvindo a gente também e participando aqui do nosso programa. Meu amigo Zezinho Freitas, daqui a pouco a gente atende você também, meu amigo. Show de bola. Muito obrigado aí pela audiência, né? Índia do Brasil, bom dia.
3: Bom dia, Tony Oliveira. Bom dia, ouvintes da Rádio Difusora. Eu sou a Índia do Brasil, aqui de Piracicaba, passando por aí para desejar uma ótima quinta-feira para todos que já estão na sintonia do seu programa e também para te pedir a música com Beto Ribeiro, Não Vou Atender, e ofereço para você, para Elisete, para Lúcia Gervásio, Luiz Cláudio em Brasília. E para todos que estão ligadaço no programa Difusora, o povo no rádio. Beijo.
2: Valeu, minha amiga. Bom dia.
4: Oliveira, bom dia. Uns dias afastada do rádio, né?
2: Uhum.
4: E estou de volta.
2: Valeu, dona Francisca.
4: Pedindo a música com o Barreirito, Meus Passos. Eu ofereço para Lúcia Lins, para Rosilei, Dona Laíde, Manuel Bandeira, na Lagoa dos Marinheiros, Veroneide, lá no Baixio de Quincó, para Cosme Rocha, no Chabocão, Dernizade Rocha, lá em Pereiro, e todos que fazem a Difusora de São Miguel.
2: Pronto.
4: Um abraço, uma ótima quinta-feira na Santa Paz de Deus.
2: Valeu, muito obrigado aí, Dona Francisca, lá da Chapada, né, o pessoal que escuta a gente sempre. Já são 9:13, né? Daqui a pouquinho tem mais três previsões. Vamos já trazer Libra, Escorpião e Sagitário. 9:14 agora. Bom dia!

queridos amigos, se nesse momento algum de vocês me perguntasse onde estão os meus passos, eu não saberia dizer. 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
1: Olha aí, 9h20, tá aí, 9 horas e 20 minutos, estamos de volta com você, né? Vamos trazer agora mais três previsões astrológicas para esta quinta-feira, né? Vamos trazer agora Libra, Escorpião e Sagitário, mais três previsões aí para você que acompanha o horóscopo do dia, beleza? Vamos lá!
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1: É hora do horóscopo do dia, vamos trazer agora Libra, Escorpião e Sagitário para você que acompanha, né? Alô, você de Libra, libriano, libriana, de 23 do 9 a 22 do 10. Olha só, Libra. As pessoas buscarão sua opinião para tomar decisões. Marque presença em um evento de trabalho e aproveite. Aproveite também, né, para apresentar um projeto, defender suas ideias e assumir o comando do que depende de você. Uma iniciativa sua vai atrair oportunidade de negócio ou de melhoria financeira. Mostre a sua competência com naturalidade. Um novo ciclo vem aí pela frente, você de Libra. Bom dia! Alô, Escorpião, de 23 do 10 a 21 do 11, novos vínculos e experiências afetivas renovarão a sua maneira de se relacionar. Uma conversa sobre o futuro ajudará a transformar antigas dinâmicas no amor ou então na relação com os filhos. À noite, diminua o ritmo e se fortaleça interiormente com momentos de silêncio. Faça um balanço dos últimos tempos e finalize processos do passado. O amor está em alta hoje. Você de Escorpião. Alô, você de Sagitário, né? Sagitariano, Sagitariana, de 22 do 11 a 21 do 12. Uma novidade trazida por amigos poderá impulsionar um projeto ou então indicar um caminho diferente. Conversas, mensagens e deslocamentos serão produtivos. Aproveite aí para trocar informações e ampliar os contatos. Olha, nem tudo precisará ser resolvido publicamente. Preserve seus planos, trabalhe nos bastidores e evite aí gastar energia com discussões que são desnecessárias. Ok, você de Sagitário? Bom dia, bom dia. Boas vibrações aí, viu? Daqui a pouco, logo mais, tem Capricórnio, Aquário e Peixes. Aí, para você que acompanha o horóscopo do dia. Vamos dar um recadinho aqui, né, novamente? 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
1: Aí, o recado da nossa amiga Kátia, reforçando aí, né? Saide, você prepara aí, parabéns, né? Parabéns para você com Paulo de Iguatu, Paulo Nascimento, para o nosso amigo Zé Xavier, lá da Serrinha dos Marinheiros. E também a Força do Amor com Rick Renner, para nossa amiga Damiana, lá da Gualter Marques de Lima. Vamos dar um recadinho aqui, né? 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Beleza. Bom dia, meu amigo Xavier.
3: Bom dia, Tom. Bom dia, minha joia. Bom dia. Tô por cá aqui pelo Chabocão, pegado na luta.
1: Grande homem, tá aí no Chabocão.
3: Tô pegado aqui na luta, meu patrão.
1: Beleza.
3: Hoje eu quero que toque aí qualquer música aí. Aquela canção com o Paulo Iguatu. Parabéns para você. Oferecer minha esposa, tá apresentando hoje.
1: Aí sim.
3: Tá mais velha. Que Deus abençoe. Tudo de bom aconteça, nada não apareça. Eu ofereci a todos que estão na escuta e um bom dia, especialmente para ela, e a todos que estão na escuta e um bom dia. Fica com Deus.
1: Valeu, grande Xavier. Bom dia, meu amigo.
2: Rádio Difusora de São Miguel, bom dia. Tônia Oliveira passando aqui.
1: Bom dia, Damiana.
2: Para você passar. Rick Renner para mim, Força do Amor. Para curtir, oferecer minhas amigas de Sabine Leite, minhas amigas aqui da Guatemala de Lima. Para você, que é um ótimo locutor, te admiro muito.
1: Tá? Obrigado, minha amiga.
2: Essa música marcou muito.
1: Isso. Beleza. Essa música é legal, é do Roupa Nova, né? É a regravação aí da dupla Rick Renner, A Força do Amor. Música belíssima, né? Já são 9h27. Música pedida é música tocada. Bom dia, bom dia.

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11: Olha aí, já são 9h41, aí 9h41 na cidade. Bom dia, né? Vamos atender aqui nosso amigo, o grande Zezinho, né? O grande Zezinho Freitas, né? Que está ouvindo a gente, mandando aí um alôzão pro pessoal lá do Cid Pau Branco, pessoal aí do comércio, né? De Adailton, que está ouvindo a gente. Obrigado mesmo pela sua audiência e pela sua sintonia. Beleza, né? Obrigado mesmo. Ele tá querendo ouvir, Célio? É Zezé de Camargo e Luciano, Cama de Capim. Isso mesmo. Tá valendo aí, né? Grande Zezinho Freitas, nosso amigo ouvinte. Faz um tempinho já que ele mandou uma mensagem, mas deu certo agora. Né, meu amigo? Obrigado aí pela audiência e pela sintonia. E minha amiga Suzana Carvalho querendo ouvir uma do José Augusto. Qualquer um, Célio. Ela tá ouvindo a gente lá em Coronel João Pessoa, né? Minha amiga Suzana Carvalho, sempre ouvindo aqui o nosso programa Difusor, o Povo no Rádio. Daqui a pouquinho tem as últimas previsões para você, né? Vamos já trazer, já depois dessas duas músicas, vamos trazer Capricórnio, Aquário e Peixes, ok? Muito obrigado aí pela sua audiência e pela sua companhia. Já são 9h43.

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1: Olha aí, já são 9h51, beleza, 9h51. Aí você ouviu essa música belíssima do José Augusto, que foi aí para nossa amiga, né, Suzana Carvalho, lá em Coronel João Pessoa, ouvindo aqui o nosso programa. E ainda Cama de Capim foi para o nosso amigo Zezinho Freitas, né, ouvindo a gente, show de bola. 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Vamos trazer agora as últimas previsões astrológicas para esta quinta-feira, né? Para você que acompanha o horóscopo do dia, vamos trazer agora Capricórnio, Aquário e Peixes. Beleza? 9h51.
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1: Agora já são 9h52. Vamos lá, Capricórnio. Alô, Capricorniano, Capricorniana, de 22 do 12 a 20 do 1. Olha só, uma proposta profissional poderá aumentar sua visibilidade e também as responsabilidades. Avalie as condições financeiras, negocie com firmeza e evite aí aceitar menos do que o seu trabalho vale. O dia vai trazer proximidade com pessoas influentes. Some competências, fortaleça alianças e escolha projetos que ofereçam crescimento, né, consistente. Sucesso vem aí pela frente, você de Capricórnio. Alô, você de Aquário, Aquariana, Aquariana, de 21 do 1 a 19 do 2. Uma oportunidade de trabalho ou renda extra poderá surgir por meio de uma parceria. É, um projeto autoral ganhará repercussão e vai exigir mais presença, comprometimento e poder de decisão. Amplie contatos e converse com pessoas de áreas diferentes antes de definir novos rumos. Novidades no amor e nos negócios caminharão, né, irão animar o clima. Prestígio está em alta hoje, você de Aquário. Alô, você de Peixes, de 20 do 2 a 20 do 3. O último signo do zodíaco, Peixes, decisão financeira ou renegociação de dívidas não deverá ser adiada. Jogue a autoestima para cima e foque nas soluções. Será um ótimo momento para encurtar distâncias nos relacionamentos, aceitar um convite de viagem ou então de participação em um evento de prestígio e fortalecer assim o seu prestígio e reputação. Desfaça confusões nas contas, meu amigo. Mudanças vêm aí à vista, você de Peixes. Tá aí as últimas previsões astrológicas para esta quinta-feira. Bom dia, boas vibrações aí para todo mundo, né? Obrigado mesmo pela sua audiência. E vamos lá, vamos continuando aqui. Olha só, ele prepara aí travesseiro azul com Amado Batista, né? Uma da Lucinha Saraiva aí das boas, pra dona Expedita lá dos Purões, né? E Antônia, sua filha, também participando aqui. E ainda, Newton Gema, né? Quebrei o espelho do meu quarto. É, Pedão que tá pedindo, né? Pedão dos picolés. O homem é bom, viu? 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Bom dia, minha amiga Antônia do Sabino Leite.
2: Bom dia, meu amigo Dan Oliveira, que é Antônia do Sabino Leite. Então, eu gostaria de pedir duas músicas específicas.
1: Pronto.
2: É uma com...
1: Mad Batista, né? E outra com Lucinha Saraiva, mandando aí para sua mãe, né, minha amiga Antônia? Bom dia, vamos lá. Dê continuidade aí.
2: Uma com Cristiano... Uma com Amado Batista, aquela Travesseiro Azul. E a outra é com Lucinha Saraiva. A de Amado Batista é pra mim, Lucinha Saraiva é pra minha mãe, Expedito, viu?
1: Pronto. Dona Expedita, lá dos Purões.
2: Minha Matia, minha mãe Expedita, meu pai Zé Guilherme, minha irmã Francisca, minha irmã Manel, Cid Purões. Minha irmã Zélia no Alto Santa Teresa. A minha irmã Tuca no Guardado, minha cunhada Nineide.
1: Sim.
2: A meu filho JP Pintura, minha nora Ivaneide, meus três netos, Zé Caíca, né, Luísa, João Paulo.
1: Beleza.
2: Meu filho Bruno. Minha nora Caliane. A minha irmã Tuca no Guardado, minha cunhada Nineide.
1: Quem mais?
2: Ofereço a você também, a Célio Vaz. Minha mãe oferece aí, oferece o filho dela, Francisca. Francisco, filho dela, Manel, esposo dela, Zé Guilherme. Sim, ofereço a meu esposo também, José Matias.
1: Pronto, beleza.
2: Minha mãe também oferece o gente dela também, que é José Matias. Oferece o filho dela no Guardado, Tuca.
1: Valeu.
3: Bom dia, Antônio Oliveira, que é seu amigo Perdão, minha joia.
1: Bora, meu amigo.
3: Minha joia, vim da rua agora, viu, minha joia?
1: Tá certo.
3: Pra pedir uma musiquinha a você, passei lá em Miguelzinho, viu? Ele mandou lembrança pra você, viu?
1: Valeu.
3: E a música que eu vou querer é com Nilton Gemo, quebrei o espelho do meu quarto, viu? Quebrei o espelho do meu quarto e arguei o seu retrato quando você foi embora.
1: Aí sim.
3: Pois é, né, eu quero oferecer os amigos do rádio, Almina 3, viu? Miguelzinho, Alexandre Fabiano.
1: Beleza, meu amigo.
3: Quando eu vier, Andresa, a minha assistente, meu grande amigo Célio Vai, a esposa dele, viu? É, a Agostinha, o irmão de Pedro Bandeira. A
1: seu
3: João de Deus, de Dona Leopoldina e Rafaela no Agreste, minha joia. É, Chico Peba, quem tragou esse Aragoa, Chico Baiano, seu Chico Baiano, viu? E a Dona Francisca e a Bilu do Lucro da Vieira, viu? É uma satisfação falar com você, viu, meu querido? Fica com Jesus, meu querido, e até amanhã, minha joia.
1: Valeu, valeu. Tá aí o grande Pedrão dos Picolés, né? Sempre ouvindo aí e participando com a gente. É ouvinte de muitos janeiros e carnavais. Valeu, meu amigo. Bom dia e muito obrigado. Já são 9h59. Bom dia.

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1: É isso aí, 10h20. É, meu amigo, 10h20. Já vamos atender aqui a galera que tá mandando mensagem, né? Olha aí, gente. 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É isso aí, vamos atender aqui nosso amigo, né? Deixa me ver aqui, meu amigo Adriano lá do Alto, tá querendo ouvir, sai, Gletson Gavião, virei um vencedor, isso mesmo, grande Adriano lá do Alto. É, deixa me ver aqui. Seu JB, seu José Benoni, lá em Águas Lindas de Goiás, querendo vir Regis Danese. Família, né? E seu João de Deus lá do Agreste, não faz sentido. A música do Amadão, né? Beleza. Tá aí, seu João de Deus. Obrigado aí pela audiência. Dona Leopoldina, Rafaela, Jussier, todo o pessoal de lá que escuta aqui o nosso programa, né? Muitíssimo obrigado pela audiência. Bom dia, meu amigo Adriano.
2: Bom dia, meu amigo Tony, meu amigo Célio Vaz. Queria ouvir a música de Gletson Gaviões, virei um vencedor, meu amigo Tony.
1: Pronto.
2: Para oferecer a meu grande amigo, que eu vou mandar aquele abração para meu amigão Célio de Eliseu, minhas amigonas, também do peito da Alva, Maria.
1: Certo.
2: Eliseuzinho, toda a galera que estiver de rádio em sintonia.
1: Beleza. Grande Quinto, Adriano.
2: Meu amigo.
1: Valeu, valeu.
3: Bom dia, meu caro Victor Oliveira. Bom dia, Sérgio Vaz. Esse que vos fala é JB. Sérgio, me prepara o que tem como título. A minha família, com Regis Danese. Isso mesmo. Eu vai para você, né? Vai para Tony, vai para Irene Irmão, Cite Estilo de Zó. Vai para amigo João de Deus, Dona Leopoldina, lá no Agreste. Vai para neta minha irmã, ela é minha senhora, está te encantando. Vai para meus parentes aí lá, Vila Crioulos. Vai para Geraldina, vai para Sonia, vai para Eugênio, que é da rádio. Vai para meus amigos e minhas amizades, Coronel João Pessoa, né? Enfim, né? Para todos que estão nessa dupla recepção de ouvinte mojado, hein? Então, bom dia, abençoado, em nome de Jesus. Fico com Deus.
1: Valeu, meu amigo. Obrigado aí pela participação, seu JB, seu José Benoni, lá em Águas Lindas de Goiás, né? Bom dia, seu João de Deus.
4: Olá, meu amigo Tony Oliveira. Estou passando por aqui hoje, meu amigo, para pedir a música Amado Batista. Não faz sentido. Para oferecer a minha esposa Leopoldina, a Rafaela e ao Jussier.
1: Certo.
4: Oferecer a seu Chico Barbosa, da cidade de Jaguaribe, para ele e os dois filhos. Para Chico de Abidia, na Grande Natal. Para Pedrão do Zé de Artofo Barro. Para Adriano, do Alto Santa Teresa, do Melo. Para Chico Xavier, do Melo. Para Bodoc. Para a Dona Francisca, a mãe do Augustinho. Oferecer para Geraldina. Para seu José Benuni, de Águas Lindas do Goiás. oferecer a Damiana do Chico Mané Joaquim dos Purões, oferecer a Lulu da Lagoa Dentro, oferecer a todos. Oferecer a Tiquinha do Vai Gonzaga e a Toninho, a Leidinha e a Raimundo de Gonzaga. Oferecer a Lúcia Cruz da Cachoeira. Oferecer a todos. Um bom dia, fique com Deus, meu amigão.
1: Valeu, seu João de Deus. Muito obrigado aí pela audiência, né? E pela sintonia de sempre. O pessoal aí do Agreste, Agreste de Cima, Agreste de Baixo, São Pedro, né? Baixida Silvestres, Torrões, pessoal que escuta a gente aí nesse mundão todo. Valeu. Muito obrigado pela audiência. 10:26. Bom dia, bom dia. Música pedida é música tocada.

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1: Olha aí, né? Já são 10h44. 10h44, já vamos encerrar aqui, né? 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Beleza? Tá aí, mandar aqui um alôzão para o meu amigo Renato, lá no alto, né? Tá ouvindo a gente, grande Renato, nosso amigo aí, que sempre escuta aqui o nosso programa. Muito obrigado. Cristina do Sítio Açude, minha amiga. Muito obrigado aí pela audiência também. Vamos já deixar uma música tocando aqui para nossa amiga Cristina. E também, deixa-me ver aqui, é o nosso amigo grande João Paulo, lá da Cachoeira, mandando aqui uma alusão e uma música, né? Oferecendo para Babá, lá do Sítio Agreste, sua esposa Jarlene, também a Zefa de Chico Chaves e seu filho, o Gledson. Povo bom, né? Lá do Sítio Agreste. E mandando aqui para nós também, né? Célio, você prepara uma dos nonatos aí para o nosso amigo Renato, lá do Alto Santa Teresa, e uma boa aqui para o nosso amigo, né, o João Paulo, lá da Cachoeira, mandando alô para todo mundo aí, né? Meu amigo Dadinho, né? O grande Dadinho. É, tá ouvindo a gente lá em São Paulo através do Rádios Net. Hoje é quinta-feira, hein, Dadinho? O fim de semana tá quase chegado. Tá aí, meu amigo. Obrigado aí pela sua audiência também e pela sua companhia. Valeu? Daqui a pouquinho tem Raimundo Ló e Luiz Justino com o programa Violas e Repentistas. Pra Cristina, Sérgio, você prepara aí uma do Roupa Nova, tá bom? Beleza? Vamos encerrar por aqui, já são 10h48. Obrigado pela sua audiência e pela sua sintonia. Tá valendo demais, né? Daqui a pouquinho tem Raimundo Ló e Luiz Justino com o programa Violas e Repentistas. E a gente volta amanhã, sexta-feira, né? Logo após o horário eleitoral aí, às 7h27 mais ou menos, estaremos por aqui com mais um programa Difusor, o Povo no Rádio. Bom dia!

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1: Bom dia, São Miguel, bom dia, região. Vocês que estavam curtindo o programa de Tono Oliveira, vamos ficar agora com o programa Violas e Repentistas, presença da dupla de horário, Luiz Justino e Raimundo Eloia. Meu amigo Sérgio Vaz, Nacional Plastia, bom dia para todos os ouvintes do Ceará, do Rio Grande, da Paraíba, do Pernambuco e do mundo. Um abraço a todos vocês, mandando um bom dia para meu amigo Criatura, ali na região do VAV, ali no Sítio Rufino, um bom dia para você, para sua mãe, toda a sua família. Um abraço, meu amigo, quero abraçar aqui o poeta Aldo Bezerra, aqui em São Miguel, mais conhecido por Aldo dos Balai, e a toda a família do poeta, seu Antônio do Boi, aí na região de Pereiro, aí no Sítio Conceição, bom dia para todos vocês que vão ficar na escuta do programa a partir de agora. Bom dia, poeta.
2: Bom dia, poeta. Bom dia, Selvagem. Bom dia, ouvintes. Está começando o nosso programa, Violas e Repentistas, a difusora de São Miguel, dedicando o programa a cada ouvinte que se liga com a gente. Nosso amigo Chico de Abdias, lá em Natal, na escuta todos os dias. Aqui na difusora, ele é ouvinte. Um abraço, Chico. Meu amigo Fernando, aí em Natal. A todos os amigos e amigas que se ligam com a gente. Vamos cantar.

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Acabou, Carlos Barreiro, um abraço para o senhor Zé Caboclo, toda a sua família, meu amigo Raimundo Vaqueiro, ainda aí do Barreiro, um abraço. Mandando um bom dia para o poeta Pedro Lourenço, aí no sítio Jacó, e avisando a Pedro que a cantoria de lá tá em pé, viu, Pedro? O homem disse ontem que a cantoria tava de pé, não ia acabar a cantoria, daqui para lá ia passar a missa de sétimo dia lá do rapaz que faleceu. A cantoria tá de pé, vai ser no segundo domingo agora do mês de outubro. Segundo domingo do mês, se eu não me engano, não sei se é dia 11, Pedro Lourenço e Luiz Justino ali na Cachoeirinha, na saída de Caipa Mucunã, no pé da ladeira do calçamento. Ali, e Miguel Lopes aí na residência do nosso amigo, na Chácara Lopes, aí do nosso amigo Osimar, a partir de 14h. Vocês não podem perder essa cantoria. Mandando um bom dia para o poeta Chico de Alino, ali no alto de Santa Teresa, Fátima, os meninos. Meu amigo Luiz Preto e Dona Antônia, ali na 13 de maio, um abraço. Quero mandar um bom dia para o meu amigo poeta Francinilce e a Dona Zefinha, ainda no alto de Santa Teresa. Um abraço para todos vocês aí do alto de Santa Teresa. Dona Fátima Torre, esposo dela, toda a família Dona Fátima Torre. Abraçando aqui o meu amigo Silivério Barro, ali na Vila Cachoeira, Dona Cotinha, toda a família de meu amigo Silivério Barro. Dedé do Saldoso Raimundo Franco, ali na 13 de maio, Dona Lúcia, na saída que vai pro Riacho Fundo. Abraçar aqui o meu amigo Chicão de Zé de Doca, obrigado Chicão, Dona Margarida, Alex Apiedada, Giovana, Antônio de Seu Joca Ribeiro, vizinha Cascunão, que aqui você me ouvindo do programa todos os dias. Mandando um bom dia pra minha amiga Elielza, ali da Baixada, a Valdeide, a Selma, a Maria, as meninas estão por aí, passeando por aí. Elielza, pai Valdeide, velho de São Paulo, assiste o programa. Todos os dias, um bom dia para todos vocês aí da Baixada que estão na escuta do programa. Quero abraçar aqui Dona Socorro lá na Lagoa Nova e toda a família Dona Socorro. Meu amigo Assis Preto aí nos Torrões, Seu João Preto, Chico Preto, toda a família de Seu João Preto. Minha amiga Lele e família aí no sítio Torrões. Mandando

0: Hilário e a dona Iraci, ainda aí nas galinhas. Mandando um bom dia para o meu amigo Chico Gato, aí, ali no São Joaquim, né, poeta? É. Ouvindo o nosso programa todos os dias. Um abraço para você, meu irmão, e para toda a sua família. Carlinho Lagoa, no sítio Velho dos Pires, é, seu Etânio, na Timbaúba. Quero abraçar aqui meu amigo, seu Edival Paulo, ali no sítio Retiro, o poeta Zé Dilto Paulo, toda a família do seu Edival Paulo. O poeta Davi Bessa, ali no Sabino Leite, a família. Meu amigo Pedro Veloso, ali no núcleo Manuel Vieira. Abraçando aqui seu neto Marcolino e Dona Fransquinha, ali na Lagoinha, toda a família do seu neto. O poeta Felipe Bezerra e a família dele ainda na Lagoinha. Um bom dia para todos vocês. O meu amigo Mauro Dan tá aí na região do Retiro, ouvindo o programa todos os dias. Dona Alzira e o meu amigo Leo, ali no sítio Abra, aqui em São Miguel, nosso amigo Luzimar e a esposa dele ouvindo o programa todos os dias. Quero abraçar o meu amigo Zezinho de Zé Pedro, ali no sítio Purões, Chico Preá e Lourdes, aí nos Purões, um abraço. Seu Chico Sabino, ali na Cachoeirinha, a família. Abraçando aqui o meu amigo Antônio Loi, ali no, na região de Doutor Severiano e a toda a família dele. Quero mandar um bom dia para o poeta Eudes Ferreira aí no Merejo, seu Zé Sabino no pé de serra de Doutor Severiano. Enviar aqui os meus pesos, o poeta Francisco Mabelé, poeta, perdeu a mãezinha dele ontem. Minhas condolências, poeta, para você e para toda a sua família, que Deus tenha ela no reino do céu e com força o coração de todos vocês que ficaram aqui na terra, né, poeta? Raimundo?
1: Esse é, poeta, meu sentimento aí, o poeta Francisco Mabelé e toda a família, Deus com força os corações. É desse jeito, minha vida é complicada, menino. Vamos dedicar o programa, meu amigo Carlos Gomes, lá de Santo Jaguaribe, lá na Pousada Chicão, a ele e toda a família, meu amigo seu Chico Sabina, minha Cachoeirinha, toda a família, seu João de Deus, Dona Leopoldina e toda a família aí no Agreste. Um abraço para esse pessoal bom aí, o São Pedro, meu amigo Eduardo, também na escuta do programa, nosso amigo, rapaz, Neto Marcolino e sua esposa ali na Lagoinha, também ligado com a gente. Nosso amigo Edilson e Dona Pedrina, ali no São Gonçalo. Um abraço para todo esse pessoal bom que seguiu com a gente. Nossos amigos comerciantes, pessoal bom aqui de São Miguel, sempre ligado com a difusora de São Miguel. Meu amigo Zé Barro, meu lindo Mado Cajueiro, ali no seu restaurante. Nosso amigo Dedé de Zé Barro é uma figura, viu? Um extraordinário pessoa aí no seu comércio, aqui no centro de São Miguel. Meu amigo Lita e Zé Dativo, lá na Serrinha dos Marieiros. Um abraço para vocês aí, sempre ligado com a gente também. Todo esse pessoal bom que se liga com a gente, Chico da Altamira, na Lagoa dos Milomes, Dona Zé, meu amigo Raimundo Bem-vindo, esposa de toda a família, nosso amigo lá, Dona Iracê, no sítio de Galinhas, nossa amiga Raimundo, Amaral e toda a família. Um abraço para todo esse pessoal bom. 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Um abraço para todo esse pessoal bom do sítio Cedro, ligado com a gente, vocês aí do sítio Retiro, Timbaúba, vocês aí do Calumbi. Um abraço para todo esse pessoal bom, todos os poetas que estão na escuta do programa, nosso amigo, o poeta Pedro. Pedro Jarum, lá no Alentim, município de Encanto, poeta Milton Rodrigues, aí na cidade de Encanto. Um abraço para todo esse pessoal bom. Avisando que sábado próximo tem a grande apresentação ali. Vai ser muito boa a festa ali. É ao lado da Igreja Matriz, ali na praça. Onde vai acontecer o evento, vai ter os poetas se apresentando, os cantadores, vai ter sofoneiro, vai ter comida típica, vai ter também pessoal do artesanato, meu amigo, tem muita coisa boa ali e tem muito mais, viu? Tem gente aí declamando, muita gente boa ali, sempre participando da festa, vai ser uma maravilha de festa ali, sábado próximo, a partir de 9 horas da manhã. Essa festa tem na organização da poetisa Celina Feita, convidando todos vocês para se fazer presente e participar dessa maravilhosa festa. Essa festa que é ali, é do padroeiro de São Miguel Arcanjo, já sabe. Meio de setembro é o mês mais animado e você tem que participar dessas festas maravilhosas. Com as novenas, as coisas mais lindas do mundo. Você vem pra novena, é bonito demais, menino, rezar. E a igreja muito bonita, muito bem enfeitada. E a novena muito bonita demais, que eu acho, admiro muito. Esse mês de setembro é um mês que sempre eu admiro muito por causa das festas, é bom demais, viu? Você não pode deixar de participar. Um abraço para todo esse pessoal bom, vocês que se ligam com a gente, de toda a região, aqui ligado no programa Violas e Repentistas.
0: É isso aí, poeta, procura uma canção boa pra você cantar por aí. Quero mandar um bom dia pra minha mãe ali na Mucunã, a Graça, a Margarida, a Bárbara, a João e a Paulo, dessa aí de Queiroz e a Lúcia aí na Mucunã, Raimundo Mucunã e a Damiana, seu Chico Sabino mais uma vez na Cachoeirinha, abraçando aqui Gracia e Maria ali no sítio, Agreste de Baixo, ali no Agreste de Cima, meu amigo João de Deus, Duna Leopoldina, Rafaela e Guilherme. Um abraço para todos vocês, abraçando aqui o nosso amigo Eduardo lá no São Pedro, como você já falou. Meu amigo Zé de Moisés, mais conhecido por Zé Baixinho e Maria, ali no Agreste de Cima. Mandando um bom dia para o meu amigo ali na Cachoeira, Geraldo Dentro Augusto e toda a família de Geraldo. É a nossa amiga ali na Cachoeira, Dona Fátima e Fernando, ouvindo do programa todos os dias. Dona Maria de Lourdes, ouvindo o programa ali na Cachoeira. Um abraço para você e para toda a sua família. Quero mandar um bom dia para o meu amigo Assis, ali é nosso amigo Benedito, ali onde era antigo Assis da Pururuca, no seu restaurante, trabalhando e assistindo o programa todos os dias. 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

0: Prada, vamos cantar aqui a canção aqui, o Pé do Madacaru, dedicando a todos vocês que estão na escuta do programão, dedicar meu amigo Edilson e Dona Pedrina, Chico Sabino, Ana Cachoeirinha e toda a família, a toda a minha família do lado geral, a todo esse pessoal bom, a todo esse pessoal, a dedicação.
1: Oferecer minha mãe ali na Mucuná, oferecer a comadre Maria, as meninas ali na Baixada e a todos que estão na escuta do programa.
0: Saiu a Dona Maria, né, e toda a família.

0: Eita, quero abraçar aqui o meu amigo Antônio Agostinho do Nafato, ali da Serrinha do Marieiro, meu amigo Xavier e a Loura, a garotinha de Xavier mais Loura. Um bom dia pra todos vocês, seus editativos do Nelito, ali da Serrinha do Marieiro, um abraço. Quero abraçar aqui o Peter Lopes do Antônio, ali na região de Pereiro. O poeta, o meu amigo poeta Aldenor Lobo, aí na Santa Luzia do Doutor Severiano. Meu amigo Messias, aí da Lagoa do Arroz. Um abraço, Doquinha, meu amigo Doquinha ali na Lagoa de Dentro. E a toda a família dele, um abraço para todos vocês, meu primo Nil Tomar e a esposa dele lá em São Paulo mais uma vez. Toda a minha família ali da Boa Vista da Lagoa de Dentro, um abraço.
1: Cantar aqui com o Cacete da Bahia, dedicado a Silvério Barra, na Cachoeira e toda a família, Dedé e Dona Lúcia, ali na 3 de Maio, a todos vocês ligados com a gente.

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Um abraço aqui o poeta Levi Bezerra, aí na cidade de Montoreb, na Paraíba. Um abraço para você, meu irmão, e para toda a sua família. Avisando que tem cantoria comigo e o poeta Pedro Lourenço mais uma vez, ali no pé da ladeira da Mucunã, no segundo domingo do mês que vem, agora no mês de outubro. O poeta Luiz Justino e o poeta Pedro Lourenço para o nosso amigo Acimar, a partir de 2 horas da tarde, ali no sítio Cachoeirinha. Estejam todos convidados, amigo Acimar, a partir de 2 horas da tarde, ali no sítio Cachoeirinha.

0: Meu amigo Sérgio Raio, Nacionalplastia. Não desligue seu raio, fica aí com a programação da Difusora. E amanhã a gente volta, se Deus quiser. Tchau, gente, até lá.
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0: Obrigado, Jesus Cristo. Eu confio em vós. Ilumine esse meu Brasil inteiro e cuida de todos nós.
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1: Obrigado, muito obrigado, fico feliz porque eu estou com você, é lógico, na intimidade da Rádio Difusora. Eu já estou aqui junto com você vivendo as emoções do futebol. Vamos trazer os destaques desta quinta-feira, trazer aí as principais manchetes. Olha, confirmada 12 ou 15 equipes para o segundo campeonato municipal da nova gestão aqui em São Miguel. Atletas migraram para times mais preparados, mais tecnicamente melhor, times que já estão na ativa. Houve essa migração e por isso vamos ter o campeonato com menos equipes esse ano do que o ano passado, que foram 18 ao todo. Congresso técnico será logo após as eleições, logo após o dia 4 de outubro. Já vai começar a semana na segunda, após o dia 4 de outubro. Já vai começar a semana na segunda, dia 5.

0: 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A inscrição apenas R$ 500, os jogos que vão ser disputados no estádio Rosenão, em Coronel João Pessoa. E você vai saber também, seleção brasileira definida para o embate de amanhã contra a Austrália, primeiro jogo após a Copa do Mundo, né? Após o vexame, né? Vamos colocar assim, após o maior vexame que a seleção brasileira já passou na história das Copas do Mundo. Essas manchetes todas se transformarão em notícia para você. Com a técnica de Tony Oliveira, está no ar o Bola na Rede, momento maior do futebol. 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Olha, eu parece que estava adivinhando, viu? Ontem eu vim fazer o programa e eu confesso que eu não tinha conversado com ninguém em relação ao campeonato municipal, né? Cujo se aproxima, não é? Eu não tinha conversado com ninguém, não tinha visto nenhum dirigente de nenhum time, eu não tinha visto o coordenador Leonardo, não vi de Ivanilson Pinheiro, mas parece que eu estava adivinhando, que eu comentei aqui acerca desse número de times que vão disputar o campeonato municipal, desse número que vai disputar o campeonato municipal, que será de 12, no máximo 15 equipes. E parece que eu estava adivinhando, né? Porque que ano passado foram 18 equipes e esse ano pode ser 12 ou 15? Porque vários atletas migraram de uma equipe para outra. Como, por exemplo, atletas do Oiteiro, atletas do time do Mulungu, jogadores do Jabiraca, eles migraram para outras equipes que vão se fortalecer para disputar o campeonato municipal. É o caso do time do São Miguel, o São Miguel Esporte Clube, que vai forte aí para a briga pelo caneco. Então, essa migração aí de atletas de uma equipe para outra, e aí eu acho muito legal, uma equipe teoricamente mais fraca, e geralmente, se nessa equipe que é teoricamente mais fraca, você tem jogador que dois ou três ou até quatro ou mais que se destacaram, migra para uma equipe, migram para reforçar outras equipes. E aí fortalecerá o campeonato, com certeza ele se tornará mais forte, se tornará mais atrativo e atrairá um número excessivo de torcedores para o estádio Torquatão, né? Porque não adianta você ter 11 jogadores, ter 11, 12, até 13 ou 14, sei lá, 15 jogadores e colocar no campeonato, né? Não adianta, tem que ter um grupo, né? Tem que ter ali pelo menos 18, 20 atletas para se inscrever, para disputar o campeonato municipal, porque o torcedor vai para o campo para ver bons jogos. O torcedor vai, mas para ver bons jogos, boas partidas, né? Lances emocionantes. São esses ingredientes que agradam ao torcedor, sem dúvida nenhuma. Daqui a pouco, o técnico Ancelotti define a seleção brasileira para o jogo de amanhã, 7 da manhã, contra a Austrália. Daqui a pouco a gente vai trazer mais notícias do futebol amador. Logo após o intervalo comercial, tem mais amadorismo para você. E vamos falar também da seleção brasileira, que após a Copa do Mundo entra em campo amanhã pela primeira vez, após o vexame que aconteceu com a seleção brasileira, quando um rapaz por nome de Rala, né, acabou frustrando os brasileiros na Copa do Mundo. Eu volto já. 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
1: De volta, tá de volta o maior momento do futebol, Bola na Rede, aqui pela Rádio Difusora M de São Miguel, a rádio que vai mais longe para ficar mais pertinho de você. Em relação ao assunto que eu tava comentando aqui ontem, sobre o assunto de ontem aqui, como que porque naquele jogo ali, na decisão da Copa Secan, até o prefeito entrou, passou pela bilheteria e pagou o ingresso. Prefeitos, o prefeito, os secretários pagaram o ingresso, né? Aí, como que aquele projeto, amigo, ia andar? Não tinha como, amigo. Não tinha como, né? Não havia como. Foi como a parábola que eu fiz aqui ontem, né? Eu vou trabalhar em Coronel, ou que seja em qualquer outra cidade. Aí eu passo na bilheteria, o rapaz sabe que eu sou aqui da Rádio Difusora e vou para trabalhar, para transmitir o jogo. Mas não há nenhum problema eu chegar à bilheteria e dizer: pega esse valor aqui para ajudar nas despesas. Não, Jota Rui, você é da rádio, você veio trabalhar, você tem acesso, porque quem trabalha em rádio tem acesso livre em campo de futebol, em estádio, em qualquer lugar. Mas quem vai proibir de eu chegar à bilheteria e dizer: pega aqui esse dinheiro aqui para ajudar nas despesas? Quem vai proibir isso? Não existe. Isso é conversa fiada de quem não sabe legislar. Conversa fiada de quem não sabe legislar. Essa é a realidade. É a realidade. Tá vindo aí o municipal, a galera vai lotar o estádio. Não vai ter, com certeza, ninguém vai cobrar o ingresso, porque trata-se de um campeonato municipal, com apoio do governo municipal, gente. Mas quando for necessário de fazer um campeonato, organizar um torneio, fazer a terceira Copa Rádio TV Asecan, qualquer outra competição, o dirigente tem que cobrar o ingresso. As despesas são grandes, né? Tem que cobrar ingresso. Isso não é proibido em lugar nenhum do mundo. Eu não diria em São Miguel, em lugar nenhum do mundo. São quase 6 mil municípios no Brasil. No mais pequeno, que se não me engano é lá no interior de Minas Gerais, não se pode proibir de um torcedor chegar à bilheteria e pagar o ingresso para entrar num campo de futebol. Isso não existe, é conversa fiada, né? Eu até me escondo. Se eu tivesse inventado um projeto desse, eu andava escondido, com vergonha, gente. Eu andava escondido, com vergonha, para as pessoas não olharem na minha... Só para as pessoas não ficarem olhando na minha cara, sinceramente. Bom, olha, o coordenador do esporte, Coronel João Pessoa, o Reginaldo Queiroz, né? Ele não é meu parente, não, viu? Quero deixar claro. Me parece que ele não é. Eu não tenho parentesco a ele, não. Reginaldo Queiroz, mas ele tem meu sobrenome, viu? Anuncia aí um torneio com 16 times no estádio Rosenão. As vagas são limitadas. Olha, com certeza, eu que conheço o trabalho do Reginaldo como coordenador de esporte, vamos ter lotação máxima no Rosenão. Vamos ter aí muitas equipes. Se interessando de se inscreverem para disputar o campeonato municipal. Tenho certeza, porque Reginaldo faz os eventos no Rosenão, e é sempre os eventos que são organizados no Rosenão, sempre é motivo de elogios. O coordenador lá de Coronel João Pessoa, Reginaldo Queiroz. E a gente vai estar lá, viu? Com certeza eu vou estar lá para acompanhar de pertinho esse grande torneio com 16 times em Coronel João Pessoa. O campeão já sabe que, olha, a inscrição é apenas R$500. O campeão vai receber R$4.500. O vice-campeão recebe R$2.250. O artilheiro do torneio recebe 150 e o goleiro menos vazado também recebe 150, né? Pode ver que a essa altura, Reginaldo já recebeu vários comunicados de dirigentes querendo escrever a equipe nesse grande torneio lá em Coronel João Pessoa. Obrigado aí ao Erismar Sabino, que me mandou esse enfoque hoje. Um abraço, Erismar, para você. Erismar, que me mandou aqui para a nossa redação de esporte esse comunicado, que vai ter esse grande torneio no Rosenão, lá em Coronel João Pessoa. Com certeza contará com o apoio aí da prefeita, dona Fátima, lá daquele município, né? Dissemos aqui que os municípios que são comandados por mulheres, todos são destaque, né? Todos. É assim, doutor Severiano, lá no Icó, Coronel João Pessoa, onde o prefeito é mulher, né? Onde é prefeita, não é? Destaque aí, com certeza, porque as mulheres são amorosas, as mulheres são honestas, as mulheres procuram sempre atender a todos de forma igualitária. E é assim que se faz para agradar, primeiramente agradar a Deus, e segundo, né, agradar toda a população. O certame municipal, hoje encontrei com o Vanilson Pinheiro ali, tivemos uma conversa ali bem rápida, mas ele me convidou para o congresso técnico. Eu quero agradecer aí ao Vanilson Pinheiro. Pode contar, Vanilson, com a minha presença. Pode contar, com certeza. No dia do congresso técnico, eu estarei presente, e depois a gente vai contar tudo para você aqui no momento maior do futebol. Olha, a seleção brasileira já está escalada para a partida de amanhã contra a Austrália. Né? Para a partida de amanhã contra a Austrália. O técnico italiano Ancelotti. Deixa eu ver quem tá ligando aqui. Tony, só um minutinho aí, Tony. Vê quem tá ligando aqui para mim.

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De volta com a resenha esportiva que a galera consagrou, tá aqui no WhatsApp, deixa eu ver aqui, um rapaz de Água Nova, o atleta Carlos Alberto aqui de Água Nova, está na capital, portanto ele vai fazer uma cirurgia no coração. Deus proteja, né, a vida do nosso amigo Carlos Alberto. Estamos em oração. É o ciclista, né? É um esporte que também tem um grande número de simpatizantes. Aliás, toda modalidade esportiva no Brasil tem seus simpatizantes, né? As pessoas gostam muito de Carlos Alberto. E com fé em Deus vai dar tudo certo. Vai dar tudo certo com esse atleta no ciclismo, Carlos Alberto, da cidade de Água Nova. Um abraço aí para você e que Deus fique no comando aí da cirurgia do nosso Carlos Alberto. Eu estava falando aqui sobre a seleção brasileira, não é? O Brasil joga amanhã às 7 horas, às 7 da matina, contra a Austrália. Aí terça-feira, contra a Austrália novamente, depois contra a Índia. Então, o Tite, o Ancelotti, ele quis entrar no assunto da Copa do Mundo, que acabou de ser conquistada pela Espanha. Só que agora não adianta mais. Aí ele falou no João Pedro, ele citou o jogador Wesley, que se machucou-se na estreia contra os camaroneses. Ele quis falar do Estevão, de outros atletas. Mas não adianta. Ele convocou a seleção. Eu não diria que ele convocou mal, que foi mal convocada. Ele não tinha opção. Ele não tinha o lateral direito, nem tinha o lateral esquerdo. Né? A defesa regular. O meio de campo também é regular. O ataque, menos mal. Então não tinha. O Brasil não tinha time para ser campeão. Primeiro que ele começou tarde o trabalho. Segundo, que ele convocava a seleção para uma data FIFA. Na próxima data FIFA ele já convocava outra seleção. Aí ele ficava trocando, testando. Testavam aqui, testava outro jogador ali. Não repetia as convocações. Aí como é que você vai? Ele está começando o trabalho agora. Amanhã ele começa o trabalho dele. Tem 4 anos pela frente. Mas se ele ficar convocando a seleção para essa super data FIFA, que serão 3 jogos para todos os países, aí na última data FIFA de 2026, se ele convocar outros jogadores, ele vai chegar em 2030 sem uma seleção completa, sem uma seleção preparada para disputar a Copa do Mundo, que vai ser disputada, se não me engano, em 5 países. Não vai. Agora, ele começou amanhã o trabalho, começa amanhã. Tem que ficar convocando esses atletas que foram convocados hoje. Aliás, com esses atletas que vão estar em campo amanhã. Com exceção de Marquinho. O medalhão Marquinho, que já chega a uma certa idade, que não provavelmente não vai para a próxima Copa. Então, com exceção de Marquinho, tem que manter todos os que foram convocados para essa data FIFA, para quando for daqui a 2 anos, tem a Copa América, as eliminatórias. As eliminatórias começam antes da Copa América. Ano que vem já começa. Em setembro do ano que vem começam as eliminatórias. Aí vem a Copa América 2028. Aí vem o ano seguinte, 2029. Antecede a Copa, que será em 2030. Aí sim, aí ele tem tempo hábil para quando chegar 2014. O Brasil está na ponta dos cascos para disputar a Copa do Mundo. Essa é a verdade. Não há outro jeito. Convocar os mesmos jogadores e mantê-los fazendo amistosos, porque você vai adquirir um conjunto em 4 anos capaz do Brasil chegar lá e superar uma Espanha, uma França, uma Argentina, que não vai ter mais Lionel Messi na próxima, não é? Superar esses países fortes como Espanha, Argentina, Inglaterra, não é? Enfim, gente, sempre tem que haver uma esperança. Não foram palavras soltas ao vento quando o presidente da FIFA, Gian Infantino, disse que o Brasil vai como favorito para a próxima Copa. Aí ele citou alguns jogadores, ele citou vários nomes,
né? Jogadores de 18, 19, 20 anos, no caso o Estevão, que só tem 19, o jogador Rafinha, que é muito jovem, Vinícius Júnior, que ainda é jovem, o Endrick, e dentre outros aí, o João Pedro, né? Ele citou vários. Então ele, até o presidente da FIFA já está começando a acreditar que o Ancelotti pode preparar a seleção brasileira e ser favorita para ganhar, a próxima Copa do Mundo. São pontualmente 13 horas. Amanhã tem mais esporte. Agora você vai ficar ouvindo, agora aquela música linda do Roberto Carlos, porque o esporte vai estar de volta amanhã com a certeza do Supremo Arquiteto do Universo. Até a 1h30 você vai curtir música sem intervalo comercial. A 1h30 você vai curtir uma das melhores duplas de violeiro da região, Felipe Bezerra e Juvenal Ferreira. Ficam todos com Deus, viu? E não se esqueçam que nenhum obstáculo, eu disse, nenhum obstáculo é grande demais quando confiamos nele. Até amanhã.

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1: E assim vou tocando.

desde a Timbaúba, Lagoinha, do São João, das Caeiras, viu? Lagoa dos Milondes. Um abraço a toda essa turma boa. São João dos Bezerras, a turma boa da Fazenda São Joaquim, um abraço a toda essa turma boa. Serra dos Marinheiros, Lagoa dos Marinheiros, Pereira e região. Um abraço a todos nossos amigos que estão na escuta do programa A Hora e a Vez do Repente. E vamos trazer, já está no jeito ou não veio? Vamos trazer Marcelino Trino e Sebastião da Silva cantando O Café que Mãe Fazia, viu? Dedicando a todos vocês. São Antônio Bela na Serra dos Profiros, dedicando a Ciro Velho Barra na Cachoeira, seu Fernando, dona Ali na Cachoeira. Meu amigo Fernando aí na 13, é o Galo Velho, está ouvindo o programa, um abraço a Fernando, né? Nosso amigo Zé de Bia. Luiz, nosso amigo é Luiz Preto aí na 13, dona Antônio, ouvindo o programa. Zé de Raimundo Franco. Aí na sala de Riacho Fundo, um abraço a ele, a toda a turma boa. E nosso meu amigo Zé Galego, tá ouvindo o programa, viu? Meu amigo Zezinho de Pedro nos Purões, ouvindo o programa. Meu amigo Miguel Regina Animal, de Dons, seu Zé Pedro Mercadinho, dona Geraldo Gonçalves, o Petaldo Bezerra, tá ouvindo o programa. Um abraço a todos vocês. Vamos trazer, é Moacir Laurentino e Sebastião da Silva, O Café que Mãe Fazia, dedicando a todos vocês, viu? Pode sapecar no meio do mundo, Oliveira. Vamos lá.

0: Valeu, serviço Sebastião da Silva Solentino, o café que mãe fazia, dedicando a todos vocês que estão na escuta do programa. O poeta Virgílio, o poeta Milton Rodrigues lá no encanto, está ouvindo o programa, um abraço a ele, viu? O poeta Hermelope Lai Pereira, Dona Antônia, o poeta Zé Ferreira aí no canastro, meu amigo Erismar Sabino, vocês estão ouvindo o programa através da Crioula FM também, viu? Vocês aí de toda a região, um abraço a turma boa lá de Jaguaribe, do Mapuá, a turma boa lá da Seis Bodegas, Vila Catavento, viu? Icói, região, Três Bodegas, vocês do Alto da Vagem, estão ouvindo o programa de Iracema, daquela região, Iererê, Vila Tomé Vieira, meu amigo, nosso amigo Antônio Buru, um abraço se ele estiver ouvindo o programa, nas contas do meu amigo Toroca, Dona Cosma, poeta Deusinho Caetano, meu amigo Peba no Carmo Ovelha, Raimundo, o Cid Picado, meu amigo Zé Baixinho, Nanda, meu amigo Dedé Baiano, desapareceu do mapa também, nunca mais apareceu. Mais um abraço. Nosso amigo Chico Miguel na cidade de Pereira, Dona Creide, ouvindo o programa. Um abraço a toda essa turma boa que estão na escuta do programa, a hora e a vez do repente. E dizer que é dia 26, nós cantamos aqui na Matriz, aqui na Praça, na Praça Frei Damião, aqui de frente à igreja, viu? De manhã, a partir de 7 horas da manhã, estamos lá, Juvenal Ferreira, Felipe Bezerra, Francisco Mabelé, Manuel Batista, Raimundo Loia, Davi Bessa, viu? Muitos cantadores na organização, nossa amiga Celina Freitas. Vai ter declamação, vai ter muita coisa boa, viu? E dizer que a partir da, e depois das 2 horas estarei lá na cidade do Encanto, na churrascaria do nosso amigo Zé, viu? Na cidade do Encanto, na organização do poeta Milton Rodrigues, cantoria comigo o poeta Herondildo Paiva, que vem de Pau Certo, nós cantar lá, viu? A partir das 2 horas da tarde estaremos lá. Juvenal Ferreira, o poeta Herondildo Paiva, na organização do poeta Milton Rodrigues. Um abraço ao poeta Pedro Jerônimo, poeta, venha para a nossa cantoria, para nós brincar, viu? Você vai desaparecer e vai melhorar de ideia, viu? Um abraço a vocês e a toda essa turma boa que estão na escuta do programa A Hora e a Vez do Repente. E dizer que dia 10 de outubro é a cantoria de Raimundo Sacos, bem-vindo à organização dele e Dona Joana. Na festa Dona Joana, essa cantoria será comigo o poeta Genilson Dias, na organização de Raimundo e Dona Joana, no seu aniversário. Dona Joana está convidando todos vocês, amigos e amigas, viu? Uma boa dos Purões, Cachoeira, Saco dos Bem-vindos aí da região, Riacho Fundo, né? Dona Joana está fazendo convite a todos vocês, viu? O aniversário da Dona Joana vai ser bom demais, viu? Vai muita gente, Dona Joana é uma pessoa boa e Raimundo é outra figura. Vai ser boa demais, se Deus quiser, dia 10 de outubro. E dia 7 de novembro, a cantoria de Zé Pinguim, Fumor do Roberto, vem a ver. Essa cantoria será comigo, o poeta Davi Bessa, na organização dos meninos Tico Raim Pequeno, Miguel Pachica, meu primo Neu de Quelelé, o nosso amigo Aldair filho Luiz Quelelé, Geraldinho de Eugênio Mazarope, Zé Tia Marina, poeta Nelão, Chico Baixinho, Geraldinho de Eugênio, viu? É o convite a vocês, meu amigo Antônio Dadá, Chiquinho de Tivé, meu amigo, o nosso amigo Boró Bernardo Viavê, meu amigo Joaquim de Afredo, né? Nosso amigo Tivi Rosendo, meu amigo Zé, nosso amigo Zé de Joca, Lucilda, um abraço a todos vocês ouvindo o programa. O poeta Zerinho lá nos Cacos, Zerinho Saturnino, também está ouvindo o programa, um abraço a ele e a toda essa turma boa que estão na escuta do programa. A criatura do meu irmão Cito Rufino está ouvindo o programa, a minha mãe, né? Meu amigo Dudé, meu cunhado, Luciano, minha irmã não vem a ver, Lins, Lúcia, nossa amiga Luciano, minha irmã não vem a ver, seu esposo, um abraço a todos vocês aí. Chico Marcelino na Vila Caldeirão está ouvindo o programa. Meu amigo Dedé indo no Posto de Vara, cadeira cativa do programa. Meu amigo Mazin, Damião e Coronel, né? Um abraço a toda essa turma boa que estão na escuta do programa A Hora e a Vez do Repente. 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E a todos vocês aí do restaurante Cajueiro. Meu amigo Dedé Zé Barro, tá lá no Mercadinho Barro, tá ouvindo o programa, me mandando um abraço a todos os fregueses de toda a região, os meninos, né? Os empregados, meu amigo Dedé, você é uma figura, um abração pra meu amigo Dedé, viu? Dedé Zé Barro, do Mercadinho Barro aqui de São Miguel, mandando um abraço a todos vocês. Dona Helena aí na Cachoeira, um abraço a Dona Helena. Dona Helena só anda dando risada, viu? Vai morrer com 130 anos. Um abraço a Dona Helena, a sua esposa aí na Cachoeira, a toda a sua família que estão na escuta do programa A Hora e a Vez do Repente. 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Dedé Desmar, mandando um abraço a todos vocês. Meu amigo Rogério, tá ouvindo o programa aí no Beco. Rogério é um do Mercadinho, viu? Lá tem de tudo, estiva cereais, tem bebida, tem cervejinha gelada na hora, viu? O poeta se solemne só sai quando vai dormir. Um abraço a todos vocês que estão na escuta do programa. 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O nosso amigo Miguel Regino, um dos prendagens aí no Alto, viu? 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Tá lá mandando um abraço a todos vocês. 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Dona Geralda Gonçalves aí no Alto, cadeira cativa do programa. Dona Geralda é uma figura. Tá lá mandando um abraço a todos vocês que estão na escuta do programa. O nosso amigo Zé Galego aí no Alto, é o Galego Rei, tá lá mandando um abraço a todos vocês, viu? Zé Galego é que nem jacarandá e rega, mas não tora, mandando um abraço a todos vocês aí no Alto. 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Mandando um abraço a todos vocês que estão na escuta do programa A Hora e a Vez do Repente. Minha amiga Zefinha, Zefinha, cadê as batatas, Zefinha? Viu, Zefinha sumiu com panela e tudo, nunca mais apareceu. Um abraço a todos vocês aí, o nosso amigo aí do Alto, o nosso amigo Zé de Rosa, homem dos algodão doce aí no Alto, também mandando um abraço a vocês. O poeta Aldo Bezerra tá lá torcendo cipó, cantando pinicado e mandando um abraço a todos vocês. Coco Zé Gordão, nosso amigo Antônio da Bahia. Boa tarde ao poeta Pretinho aí no Alto. Pretinho é uma figura, a toda a sua família mandando um abraço. O poeta Raimundo Queiroz, poeta Chico Delino e família aí no Alto. O poeta Francinil de Zefinha tá ouvindo o programa e mandando um abraço a todos vocês aí no Alto Santa Teresa. 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Mandando um abraço a todos vocês que estão na escuta do programa A Hora e a Vez do Repente. Nosso amigo Silvério Barra na Cachoeira, homem que vende gomeiro lá na rede, passa na sua porta com aquela gombinha bem fresquinha na hora. Tá lá mandando uma cotinha, tomando um cafezinho, ouvindo o som da viola. E mandando um abraço a todos vocês que estão na escuta do programa A Hora e a Vez do Repente. O nosso amigo Zé Bia aí na 3. Hoje é o dia que ele mata porco, hoje é quinta, né? Zé Bia mandando um abraço a todos vocês, viu? 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Procura o nosso amigo Zé Bia aí na 13 de maio. O nosso amigo Fernando mais uma vez. Fernando Buraco da Água, é o Galo Rei Cantador. Ele disse, no sábado nós vamos pro encanto, viu, Fernando? Se pega para as botas, viu, que nós vamos lá, se Deus quiser. Sábado, Luiz Preto vai com a gente, seu Damião Rodrigues também vai, viu? Vamos fazer a festa lá no encanto, a organização Mito Rodrigues, lá na churrascaria do nosso amigo Zé, se Deus quiser vai ser boa. Juvenal Ferreira e o poeta Eroni do Pávio, que vem de Paulo Sérgio, viu? Ficou convite a todos vocês. Nosso amigo Daniel Peixoto, aí na 13, e nossa amiga Valdete, tá ouvindo o programa. 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Ele e Valdete estão ouvindo o programa e mandando um abraço a todos vocês. 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Erismaldo e Salgado, mandando um abraço a todos vocês. Meu amigo Chaguinha do Crediário, também aí na 3, mandando um abraço a vocês, viu? Nosso amigo Salvador de Riachundo, mandando um abraço a todos vocês. Rosivo da sua esposa, Andresa, a todos vocês. O nosso amigo também. 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Antônio Negreiro, um abração para você aí no Cito Cidade, viu? Tá ouvindo o programa. Meu amigo Antônio de Boi tá lá ouvindo o programa e mandando um abraço a todos vocês. Antônio de Boi é o vaqueiro reaposentado. Raimundo Vaqueiro na Cachoeira, outro vaqueiro já que se aposentou, viu? Já envergou o nariz tanto pegar a vaca braba, tá mandando um abraço a todos vocês. Maria Romano Bonito, também ouvindo o programa. 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Aqui em São Miguel nós temos o vereador João Ribeiro, vereador do povo, trabalhando, fazendo tudo pelo povo da sua terra e mandando um abraço a todos vocês. O vereador Miguel do Brejinho, representando Vinha Veia e região, também mandando um abraço a todos vocês. Meu amigo Zé João na Serra dos Marieiros, cadeira cativa do programa. Meu amigo Virgílio Negreiro está lá no Distrito Federal, mas está ouvindo o programa através do aplicativo. E mandando um abraço a todos vocês. Nós temos o nosso amigo Sebastião Pinicapau no Cid São Gonçalo, também cadeira cativa do programa. Mandando um abraço a todos, turma boa. Meu amigo Edilson Predino de São Gonçalo, cadeira cativa do programa. Meu amigo, o nosso amigo Edival Paulo aí no Retiro, também cadeira cativa do programa, todas as tardes. Seu Neto Marcolino na Timbaúba, cadeira cativa do programa. Chico da Altomira na Lagoa, também cadeira cativa do programa, todas as tardes. E mandando um abraço a todos vocês que estão na escuta do programa, a hora e a vez do repente. Então, Oliveira, trazer Felipe para o seu recado e depois nós vamos com a canção, né? Sapeca no meio do mundo, vamos lá.
1: 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Poeta Francinildo Zerfini, cadeira cativa desse horário, no Alto Santa Teresa, ouvindo o programa da gente todas as tardes. Nosso amigo Fernando, na 13 de Maio, Luiz Preto, Dono Antônio, poeta Zé Lisvan, ao nosso amigo Leléo e a sua esposa Ana Maria, aí na 13 de Maio, nosso amigo Beni Barros. Na Lagoinha, quem é a cadeira cativa desse horário, seu Quinco Borges e dona Liduína, toda a família, Damião Borges, Neide, todos os meninos, nosso amigo da Índio, Pedro Veloso no Manuel Vieira, nosso amigo Herói, Chico Flor, Ivone, seu Edival e dona Lúcia na Lagoinha, a Zé Nilton e a Zuleide, seu neto Marculino e dona Frasquinha, também, cadeira cativa desse horário, nosso amigo Geraldo Felipe e dona Suzana nas Galinhas, Belândia esteve, toda a família, essa turma boa da Serra dos Marinheiros, Elita Zé Dativo, Antônio Agostinho, Zé Xavier, Cabeludo e Luciene, abração a esse casal maravilhoso, nosso amigo Zé Paulo, Miguel, Avaldo, Dona Raimunda, essa turma boa da Boa Ventura, seu Zé Guilherme, Dona Laide, nosso amigo Xuxa Novarrelli, Zé Severino Bazé. E aqui no centro da cidade são muitos amigos bons que ouvem o programa da gente, nosso amigo Didi de Ademar de Joel, nosso amigo Dedé de Zé Barros, do Mercadinho Barros, Lázaro de Quinco Joca, na Cigarreira Frei Damião, todos os amigos bons, o poeta Pedro Jerônimo, Valentim do Encanto, poeta Milton Rodrigues, um abraço ao poeta João Neto, lá no projeto Crescer, de Tenente Ananias, o poeta Aloysio Cando, seu Pereira e Dona Zefa, na Carnaubinha do Zé da Penha, também na escuta desse programa. Nosso amigo e poeta Chico Bento, lá nas Caraúbas de Tabuleiro Grande, o poeta Neto Bezerra, em Jaguaribe, o poeta Gilson da Silva, na Vila Campo Limpo de Jaguaribe, nosso amigo Pedão, lá em Jaguaribe. A todos vocês, um abraço apertado no coração de cada um.
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1: Vamos em frente com o programa. Um abraço a todos. Então, aquela vinheta ainda está aí, de Antônio Velho da Cantoria. Tiver, tu roda aí, viu? Vê se está aí. Que é a cantoria deles, eu acho que é final de semana, né? Um abraço a vocês. Se tiver no jeito, tu roda aí. Depois vamos atender o poeta do Bezerro com a canção A Cabocla do Sertão, né? Dedicando a todos vocês. Tá no jeito? Pode ir.

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Valeu, você ouviu o Petal de Bezerra cantando a cabocla do sertão, dedicando a toda a turma boa que estão na escuta do programa. Meu amigo Juarez do On e Falinho Papau Sérgio todos os dias, saindo aqui de frente pro Chico Peixoto, 6 horas da manhã e voltando para Papau Sérgio. Você quer mandar sua encomenda, trazer, viu? O telefone de Juarez você liga, 996-176733. Juarez do On, aqui em São Miguel, fica ali na 13. Mandando um abraço a todos vocês que estão na escuta do programa A Hora e a Vez do Repente. Vamos atender a nossa amiga Fátima ali no Espaço Verde, na Lagoa, tá pedindo a canção Casa Amarela, viu? Dedicando a todos seus amigos, seus filhos que moram em São Paulo, Brasília, e a toda a turma boa.

0: Dede Cassio Adelso aí na Lagoa de Dentro, tá ouvindo o programa, Adelcido, viu? Um abraço a seu Adelso, cadeira cativa do programa, todas as tardes, tá ouvindo o programa lá na Lagoa de Dentro, meu amigo Zé Miguel, Tico Cesares, um abraço a toda essa turma boa. Meu amigo Marivan na 3, Marivan tá deitado numa rede, ele deitado na rede, o cachorro de baixo, viu? Pastorando. Meu amigo Marivan, tá ouvindo o programa aí na 3, o Petra Zé Rão, um abraço a todos vocês, viu? E o programa hoje chegou ao seu final, contou que final-feira o Tom Oliveira na sonoplastia. Fica aí na programação da Difusora até 6 da tarde. Amanhã estaremos de volta. Um abraço a todos vocês e até amanhã, se Deus quiser. Tchau.
1: Olá, amigos amantes da cantoria. Eu sou o poeta Antônio Edio de Icó, pegando carona aqui na audiência dos poetas Felipe Bezerra e Juvenal Ferreira, mandando um abraço a todos os ouvintes e avisando que haverá uma grande cantoria com Antônio Edio e Cícero Vieira neste próximo sábado, dia 26 de setembro, no sítio Bulandeira Icó, na residência de Manel de Raimundo de Carminda, com a organização de Manel, Assis de Raimundo de Carminda e seu Newton do Brincadeiras em Família. Todos vocês de família são nossos convidados especiais a marcarem presença, com apoio da família e dos amigos, começando a partir das 8 horas da noite. Obrigado, Felipe e Juvenal.
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O que passou, passou. E o que vem daqui pra frente é alegria, paz e vitória. Não tenham dúvidas. Levantem os dois braços de vocês. Astralizem essas mãos. Pensem em Deus. Fechem as mãos com força. Abaixem os braços. E abracem a primeira pessoa que aparecer do seu lado.

Neto, um beijo no seu coração. Volta pra casa.

me chama de amor, volta pra casa, me bota em seu colo, reacenda a chama, diz que me ama, faz meu mundo, seu mundo, me chama de amor. Cadê Netinho, gente? Ernesto, meu rapaz, sou sua fã, apaixonada, assumida por você. Saúde e amor, tudo de bom na sua vida. Um beijo no seu coração. Galera da Nova, um beijo. Pessoal da revista exclusiva, Festa e Folia, Piatã, Empurra Tudo. Na Record Internacional, para milhares de países. Nem existe isso tudo, mas tudo bem. Obrigada, um beijo. Um beijo para a galera da TV Itapuã, o Vivaço, com a cobertura linda também. Parabéns.

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2: Este samba vai pra Dorival Caymmi, João Gilberto e Caetano Veloso. Vamos lá.

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0: pode ficar com troco, viu?
1: Sucesso, Maiara e Maraíza!
2: Bom demais, Maiara Azevedo! Ai, que delícia!

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1: Vamos pra cima, turma! Com tudo, hein? Vai!

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Convido na ficha nesse momento agora o vaqueiro Sanfoneiro Anísio Júnior. A dupla representa a princesinha do oeste, a cidade de Pau dos Céus, do meu Rio Grande do Norte. A dupla já autorizou, tá valendo. Já vai na ponta do protetor, já laça, aperta com o ferro nó. Aí joga a potência no braço direito. Pois desequilibra, olha cá.

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